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1: Há temas que não são apenas canções, são retratos de uma geração. Em 2001, os POD lançavam Youth of the Nation, um dos seus temas mais marcantes. Inspirado pela violência e pelo sentimento de alienação vivido por muitos jovens. Um tema intenso, melancólico e ainda hoje atual. Youth of the Nation, dos POD, na Queda dos Anjos.

Estes são os primeiros avanços para esta hora da Queda dos Anjos, todas as texturas do rock. POD e Stone Temple Pilots com o tema Plush. Os próximos convidados são eles, os One Waves, e apresentamos aqui a faixa Quietly, um dos temas mais marcantes da banda alemã de rock alternativo, lançado originalmente em 2003 no aclamado álbum Walking on a Thin Line. A música destaca-se pela fusão perfeita entre melodia densa e a habitual explosão da energia do grupo. Aqui pela voz de Sandra Nasik, que são os Guano Waves.

com o tema de 2020, Dance of the Clairvoyants. Som já para Fade No More, é o tema Ashes to Ashes, pela voz de Mike Patton, um dos grandes hinos da banda norte-americana.

Sharon, Van Hitten, Comeback Kids, Rock Alternativo 2019. Depois voltamos ao Grand com Alice in Chains. Todas as texturas de rock aqui na tua

single novo. Contamos apresentar o mesmo dentro das próximas edições da Queda dos Anjos. O próximo tema é o single de One I Love. É o tema que mudou o destino dos R.E.M., lançado em agosto de 1987 como o single principal do quinto álbum de estúdio da banda. Document tornou-se o primeiro grande êxito comercial do grupo, alcançando assim o top 10 nos Estados Unidos. Por cá também fizeram sucesso. Estes são os R.E.M. e o tema The One I Love.

companhia dos norte-americanos Audioslave. Estes são os Clarkos portugueses, aqui com o tema Centro do Mundo. O próximo tema, Todays, é um dos temas escondidos mais interessantes dos portuenses Blind Zero, lançado em 2010. O tema faz parte do álbum Luna Park e é um trabalho marcante na discografia do grupo por ter sido uma edição de autor totalmente gravada e produzida pela própria banda no seu estúdio. E a voz inconfundível de Miguel Guedes, os Blind Zero, na...

da Queda dos Anjos. Semanalmente aqui na tua rádio, todas as texturas do rock comigo, Zavial. Voltamos dentro de 8 dias. Até lá, vamos ficar com o tema Map of the Problematic, o qual é uma das composições mais aclamadas e ambiciosas da banda britânica de rock alternativo Muse, lançado originalmente em 2006 no álbum sci-fi distópico Black Holes and Revelations. O tema foi posteriormente editado como o 5º e último single do disco em junho de 2007, e é com ele que vamos terminar esta edição da Queda dos Anjos. Até daqui a uma semana. Até lá, stay safe.

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3: Uma hora da manhã.

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1: 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São 2 horas.

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1: Bem, chegou a hora de vos dizer como é que está esta tabela na semana número 37 do Top 5 da RL Açores. Pois é, vocês votaram e assim o decidiram que existiria uma nova entrada, uma reentrada e um novo líder para a nossa tabela. É verdade, foram vocês que decidiram. E como é que vocês o fazem? Se estão mais distraídos e ainda não perceberam como é que o fazem, no final de cada Heartbeat Music é lançado no Facebook da Rádio Lumena uma sondagem que permite a vocês votarem em 5 opções diferentes da listagem que está à votação. Vocês escolhem 5 opções e ficam a selecionar então as mais votadas desta semana. Esta semana contamos então, como vos disse, com uma nova entrada, uma reentrada e um novo líder, e vou passar a dizer quais são as mudanças da tabela nesta semana. E começamos exatamente pelo número 5, que conta com uma reentrada. Volta à tabela, contabilizando 4 semanas na tabela, no número 5, Emocional, de Fernando Daniel.

E agora perguntam-se quem está no número 4. Tcharam! A nova entrada. É uma entrada direta para o número 4. E o novo tema de Virgul com Maninho chama-se Não Tá Fácil. Primeira semana na tabela, entrada direta para o número 4. Maninho e Virgul, Não Tá Fácil.

Maninho com este Não Está Fácil para o número 4 do nosso top. Quanto ao número 3, mesmo a meio da tabela, encontramos o ex-líder da tabela. Desce então duas posições no top. Anda por cá, 7 semanas, Sabroso, de Luís Martelo.

saboroso de Luís Martelo esta semana, que desce desde a liderança até o número 3 da nossa tabela. Quanto ao número 2, contamos com a manutenção dos excessos, com 37 semanas na tabela já contabilizadas no número 2. Está então, eu vou estar aqui dos excessos.

em extenso então a manterem-se no segundo lugar do nosso top esta semana. Quanto ao número 1, temos uma renovação da liderança. Sobem duas posições na tabela. São eles os convidados da semana passada do Conversas com a Essência Musical. Eles prometeram ir mexer com a tabela. Lá está. Subiram novamente à liderança da tabela The Boys of the Bands. O Melão, o Capinha e o Gato de retorno ao número 1 do top. Sobem então duas posições na tabela. Contabilizam 12 semanas no top. Cá vai então até ao fim, número 1 do top.

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2: O último sinal foram 3 horas.
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2: Os pais de Celeste Rivas Hernández estão a pedir a pena de morte para o cantor D4VD se este for considerado culpado do homicídio da adolescente que teria completado 16 anos na passada semana. Recorde-se que D4VD foi preso e vai ser julgado depois de Celeste, com quem teria mantido uma relação, ter sido encontrada morta e desmembrada num automóvel Tesla que lhe pertencia. Se a pena de morte fosse ativada, seria perfeita para este tipo de ser humano sem sentimentos e vazio e sem consciência, que só causou dor à nossa filha, à nossa família e ao mundo que a apoia, à nossa preciosa filha, escreveram os progenitores de Rivas num comunicado citado pelo California Post. Mas isso não está nas nossas mãos, está nas mãos de Deus e no sistema judicial da Califórnia. A mensagem é dirigida ao procurador distrital do condado de Los Angeles, Nathan Hochman, que tem o poder de decidir se a pena de morte pode ser ativada no caso de D4VD ou se este enfrentará a prisão perpétua. A decisão, contudo, foi adiada porque o cantor decidiu despedir a equipa de advogados que o defendia e pediu para o seu caso ser assumido por um advogado oficioso. Harry Styles anunciou uma nova digressão mundial. O cantor britânico revelou as datas da sua nova tour, em que incluem concertos na Europa e na América do Norte. Depois de semanas a deixar pistas em várias cidades, Harry Styles acabou com suspense e anunciou na passada quinta-feira as datas da sua próxima digressão mundial em estádios, a Together Together 2027. A digressão vai passar por 12 cidades: Phoenix, Dallas, Los Angeles, Toronto, Atlanta e Chicago, na América do Norte. Na Europa, as datas agendadas são 2 e 3 de julho em Berlim, na Alemanha, 16 e 17 de julho em Paris, França, a 30 e 31 de julho em Madrid, Espanha, a 7 e 8 de agosto em Roma, na Itália, e 18 e 20 de agosto em Dublin, na Irlanda, terminando a 25, 27 e 28 de agosto em Londres, no Reino Unido. Ao todo, estão agendadas 12 datas em 6 cidades norte-americanas para o próximo ano, 2 concertos por cidade, com 13 datas planeadas para as 6 cidades europeias. Os artistas de abertura, que variam em cada cidade, incluem Tinashe, K7, Real, com Paco Amoroso, Kelly Minogue, Lainey Wilson, Kay Marsden, The Warnock Sister, Get Down Services, Caroline Pollack, Feast, LCD Sound System, Baby Rose e Tears for Fears. Até ao momento não há informações que a digressão do ex One Direction passe por Portugal. A Together Together 2027 terminará em agosto do próximo ano com 3 espetáculos no estádio de Wembley em Londres. Os Radiohead acabaram de anunciar o regresso aos concertos em 2027, tendo agendado 21 datas na Austrália e no Japão, nos meses de maio e junho. Recorde-se que a banda britânica deu vários concertos em arenas europeias no final do ano passado, depois de um longo afastamento dos palcos. Estes novos espetáculos acontecerão em apenas 4 cidades: Perth, Melbourne e Sydney, na Austrália, e Saitama, no Japão, arrancando a 3 de maio e terminando a 13 de junho. Os bilhetes estarão apenas disponíveis para os fãs que se registarem no site oficial dos Radiohead, podendo cada pessoa comprar no máximo 4 bilhetes. Em março passado, o guitarrista Ed O'Brien já tinha deixado no ar que a banda poderia regressar aos palcos, dizendo em entrevista à revista Rolling Stone: "O que vamos fazer é seguir para um continente diferente todos os anos e dar 20 concertos por ano. Não mais, não menos." A cantora Rita Red Shoes edita este mês um novo álbum, Fala, que conta com a participação de várias cantautoras portuguesas. De acordo com o agenciamento da artista, em comunicado, em Fala, a ser editado a 25 de setembro, a artista celebra exclusivamente autoras nacionais, dando seguimento ao espetáculo The Other Woman, que estreou em 2012 e no qual homenageava compositoras de todo o mundo. Sob o mote de múltiplas facetas do universo feminino, Rita convidou algumas das cantautoras mais relevantes do nosso país a criarem canções e letras inéditas sobre as diversas perspectivas do que é ser-se mulher no mundo atual, lê-se no comunicado. A garota não, Amélia Muja, Ana Bacalhau, Cláudia Pascoal, Marília Miranda Lopes, a mãe de Amy Curl, Francisca Cortesão, Minta, Joana Espadinha, Mafalda Veiga, Márcia e Margarida Campelo com Ana Cláudia são as autoras que contribuíram com temas originais para o novo álbum de Rita Red Shoes. Os temas da autoria de Márcia, A Tua Trança e de Cláudia Pascoal, Não É Normal, já foram divulgados, prevendo-se que um terceiro single seja divulgado dia 17 de setembro. Rita Red Shoes se prepara agora aos espetáculos de apresentação de Fala, agendados para 24 de outubro na Casa da Música do Porto e 28 no Teatro Maria de Matos, em Lisboa. Maru integra o cartaz do Es Latina, evento promovido pela colombiana Shakira em Madrid, que tem como intuito celebrar a cultura latina juntando música, moda, literatura, gastronomia e arte. A artista portuguesa sobe ao palco montado no Macondo Park, na capital espanhola, nos dias 18 e 19 de setembro. Além de Maru, fazem parte do cartaz nomes como Amaya, Guitarrica de la Fuente, Nati Peluso, Yaray Cortés ou Santos Bravos. O evento serve de programação paralela à residência de 12 datas de Shakira em Madrid, que decorre entre 18 de setembro e 3 de outubro e está integrada na Las Mujeres de Ano y Oran World Tour. Quero celebrar todo o talento que nos une, os grandes nomes, mas também uma nova geração de artistas que está a escrever o futuro da música, da moda, da literatura, da gastronomia e da arte, diz Shakira em comunicado. É isso que é o Es Latina. Encontramos-nos, descobrimos-nos e celebramos juntos tudo aquilo que somos. Durante um mês, Madrid será a nossa casa. Os Slipknot lançaram na passada quarta-feira uma nova canção intitulada Arsenal. Esta é a primeira canção lançada pela banda de metal desde a edição do álbum The End So Far de 2022. É também a primeira desde a saída do teclista e sampler Craig Jones, do baterista Jay Weinberg, que veio a ser substituído por Eloy Casagrande e do DJ Sid Wilson. Trata-se da edição de estreia pela nova editora do grupo, a Sickest Records. À BBC Radio 1, citado pelo Blabbermouth, o vocalista Corey Taylor descreve a canção como pujante, uma vez que resume tudo o que somos. Tem grandes momentos de hiperatividade, é tudo o que os Slipknot significam por completo. O videoclipe foi realizado por Sean Clouds Crahan, percussionista de longa data do grupo. Na passada quarta-feira, as redes sociais das Spice Girls publicaram um vídeo misterioso que rapidamente levaram a especulações em torno de um regresso da Girls Band nascida nos anos 90. No teaser pode ver-se a mesma escadaria que surge no videoclipe de Wannabe, o primeiro single de sempre do grupo, constituído por Melanie Brown, Melanie Chisholm, Emma Bunton, Jerry Halliwell e Victoria Beckham. Num dos degraus repousa uma edição antiga do jornal britânico The Stage, onde há 32 anos foi publicado um anúncio à procura de jovens para formar uma banda pop feminina em Londres, a banda que posteriormente ganharia o nome de Spice Girls. No post, uma data e uma hora, 10 de setembro às 14 horas. Contudo, às 14 horas de 10 de setembro, a decepção apoderou-se dos fãs, como rapidamente os comentários deixaram transparecer. O anúncio é, na verdade, da edição de Singles Collection, a caixa com 14 singles do grupo, em diversas versões que incluem CD, vinil colorido e memorabilia variada. Anunciam-se lados B, raridades e outros mimos, mas nada sobre a nova digressão. Oh não, outra vez, só queremos uma digressão com a formação completa. Já temos todos os singles, é preciso comprar outra vez? São alguns dos comentários com mais gostos no Instagram. Kevin Parker, líder dos australianos Tame Impala, revelou que vai deixar de assinar autógrafos e tirar fotografias com fãs devido ao aumento de caçadores agressivos de autógrafos que usam miúdos para conseguir a sua assinatura. O músico partilhou a decisão na passada terça-feira numa mensagem nas suas stories do Instagram. Vou deixar de assinar o que quer que seja e de tirar fotografias à porta de hotéis ou de aeroportos. Portanto, se me apanharem, por favor, não fiquem ofendidos se eu disser que não. Assumindo que nunca gostou muito de o fazer, Parker diz que a situação o obrigou a tomar esta decisão, considerando que a postura dos referidos caçadores de autógrafos é totalmente errada. Acrescenta também que vai deixar de se encontrar com os fãs no final dos concertos nos próximos tempos devido a questões de segurança. Recorde-se que Tame Impala é o primeiro nome confirmado para a edição 2027 do Festival Nós Alive, que decorre no Passeio Marítimo de Algés nos dias 8, 9 e 10 de julho. O projeto australiano sobe ao palco Nós no terceiro dia do evento. isto. O ex-guitarrista dos The Smiths vai leiloar 80 guitarras e outros aparelhos musicais que fizeram parte da carreira. Ao todo, Johnny Marsh disponibilizou cerca de 95 lotes para compra. Os valores dos objetos variam. Há lotes avaliados em cerca de 600 euros, mas outros podem mesmo chegar aos 180 mil euros. A estrela do leilão é uma Gibson ES-355, uma guitarra de cor vermelha cereja, fabricada em 1960 e oferecida ao músico pelo fundador da produtora norte-americana Sire Records. A guitarra tem uma história peculiar, foi dada ao guitarrista em troca de os The Smiths assinarem um contrato com a produtora. O negócio foi bem sucedido e acabou por acontecer em 1983, mas para os especialistas a guitarra mais difícil de vender é uma Gibson Les Paul Standard, também em cor cereja. É um instrumento que ele acredita ter usado em mais gravações do que qualquer outro, incluindo o álbum mais recente e também Meet Is Murder, o segundo disco dos Smiths, disse Amelia Walker, especialista-chefe de coleções particulares e icónicas. O valor arrecadado com o leilão vai ser doado a causas como a Guide Dogs for the Blind, que apoia pessoas cegas e com deficiência visual através de cães-guia. Ainda antes do leilão, marcado para 17 de setembro, os fãs vão poder ver de perto as peças numa exposição gratuita.
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1: 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Cinco horas.

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3: São 6 horas.

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1: 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RL Açores, são 7 horas.
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2: Bom dia, são 8 horas.

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2: Os pais de Celeste Rivas Hernandes estão a pedir a pena de morte para o cantor D4VD se este for considerado culpado do homicídio da adolescente que teria completado 16 anos na passada semana. Recorde-se que D4VD foi preso e vai ser julgado depois de Celeste, com quem teria mantido uma relação, ter sido encontrada morta e desmembrada num automóvel Tesla que lhe pertencia. A decisão, contudo, foi adiada porque o cantor decidiu despedir a equipa de advogados que o defendia e pediu para o seu caso ser assumido por um advogado oficioso. Harry Styles anunciou uma nova digressão mundial. O cantor britânico revelou as datas da sua nova tour, em que incluem concertos na Europa e na América do Norte. Depois de semanas a deixar pistas em várias cidades, Harry Styles acabou com suspense e anunciou na passada quinta-feira as datas da sua próxima digressão mundial em estádios, a Together Together 2027. A digressão vai passar por 12 cidades: Phoenix, Dallas, Los Angeles, Toronto, Atlanta e Chicago, na América do Norte. Na Europa, as datas agendadas são 2 e 3 de julho em Berlim, na Alemanha, 16 e 17 de julho em Paris, França, a 30 e 31 de julho em Madrid, Espanha, a 7 e 8 de agosto em Roma, na Itália, e 18 e 20 de agosto em Dublin, na Irlanda, terminando a 25, 27 e 28 de agosto em Londres, no Reino Unido. Os Radiohead acabaram de anunciar o regresso aos concertos em 2027, tendo agendado 21 datas na Austrália e no Japão, nos meses de maio e junho. Recorde-se que a banda britânica deu vários concertos em arenas europeias no final do ano passado, depois de um longo afastamento dos palcos. Estes novos espetáculos acontecerão em apenas 4 cidades: Perth, Melbourne e Sydney, na Austrália, e Saitama, no Japão, arrancando a 3 de maio e terminando a 13 de junho. Os bilhetes estarão apenas disponíveis para os fãs que se registarem no site oficial dos Radiohead, podendo cada pessoa comprar no máximo 4 bilhetes.
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1: 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O último sinal foram 9 horas.
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2: Bom dia, são 10 horas.

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2: RL Açores, 11 horas.
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0: passageiros e de notificações para o abandono do país. Nos primeiros 8 meses do ano, 232 pessoas de nacionalidade estrangeira foram detidas. São mais 22 do que em todo o ano de 2025. Números que, para Eugénia Quaresma, significam uma fiscalização mais eficaz, mas que não se podem tornar numa perseguição.
1: Mais do que a fiscalização, importante é a forma como isto é feito. Que era um receio inicial que houvesse uma espécie de caça ao imigrante, só porque sim. Agora, se a fiscalização decorre normalmente, é um bem para toda a sociedade que haja fiscalização. Agora, a forma como isso é feito é que estamos atentos e procuramos acompanhar. E se olharmos os números, o número de detenções não alimenta a relação entre imigração e criminalidade.
0: A posição da Obra Católica das Migrações, relativa numa reação aos números da Guarda Nacional Republicana, que revelam um aumento de detenções de estrangeiros e de notificações para o abandono do país. É um tema que voltaremos na edição da 1 da tarde. Prisão preventiva para um homem de 54 anos, detido por suspeitas do crime de violência doméstica contra a mulher em Ilhavo. Em comunicado, a GNR esclarece que a detenção aconteceu fora de flagrante delito na segunda-feira, depois de uma investigação de 10 dias. De acordo com a Guarda, o suspeito exercia violência verbal, psicológica, física e fazia ameaças de morte à alegada vítima de 41 anos. Portugal a caminho do 4º superávit consecutivo é o cenário antecipado esta manhã pelo primeiro-ministro. Luís Montenegro destaca o equilíbrio das contas como garantia de sustentabilidade a médio e longo prazo e aponta a um novo excedente orçamental.
2: Vamos a caminho do nosso 4º superávit consecutivo. Temos as nossas contas públicas equilibradas e as nossas contas públicas equilibradas significam o quê? Não é apenas um objetivo ou um número. Significam que a nossa dívida está a descer, já baixou os 90% do nosso produto, quando há pouco tempo estava acima de 130%. Quer dizer que nós nos temos... ou que temos capacidade de nos financiarmos nos mercados.
0: Luís Montenegro, no discurso de abertura da Conferência Europeia da Economia Alemã, nesta manhã em Lisboa, intervenção com críticas também ao rumo do conflito Estados Unidos-Irão. O cardeal Dom Érico Aguiar pede aos jovens portugueses que não demorem a decidir se vão participar na Jornada Mundial da Juventude do próximo ano, na Coreia do Sul. Numa mensagem publicada nas redes sociais, no final do encontro internacional preparatório da próxima JMJ, Dom Érico apela também ao apoio das comunidades para que mais jovens se consigam inscrever.
3: Eu venho pedir a todos os jovens portugueses que tenham a coragem de tomar a decisão. Tem que ser agora, porque a questão dos voos, a questão das viagens, é muito complicada logisticamente. Apelo às nossas comunidades, às nossas dioceses, aos homens e mulheres de boa vontade, que ajudem a proporcionar aos nossos jovens a participação na Jornada Mundial de Seul.
0: Dom Érico Aguiar, o coordenador-geral da JMJ Lisboa 2023, que participou em Seul no encontro preparatório da próxima Jornada Mundial da Juventude, que a capital da Coreia do Sul vai acolher entre 3 e 8 de agosto do próximo ano. Notícias em permanente atualização, Zé Aziz no site da Renascença.
4: Ok, foi a edição do meio-dia com o Vítor Mesquita.
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1: Kaminski, o anti-herói polaco, foi aplaudido pelos adeptos em San Siro. A estreia do Torrense na Europa do Futebol nesta edição, presidente da Câmara, e a invulgar convocatória do novo selecionador da Alemanha, Jürgen Klopp.
0: Está no ar a Bola Branca.
1: Boa tarde, Jakub Kaminski chegou e não convenceu. Ontem em Milão, na histórica vitória do Benfica, o polaco mostrou o caminho do sucesso com um golo e uma assistência. Aplaudidas as bancadas de San Siro, foi João Palhinha que exigiu um pedido de desculpas dos adeptos encarnados.
2: Se ele não tivesse sido os primeiros a chegar, ele se calhar tinha tido aquele tempo que o Mr. Marco Silva, se calhar, tinha optado de forma a fazer a adaptação dele com calma, porque para se adaptar, para perceber a forma da equipa jogar, toda essa questão, se calhar, iria ajudá-lo imenso. Tinham metido logo uma cruz nele, como se fez de início. Como ele foi dos primeiros a chegar, o que é que acontece? Faltavam os jogadores que tiveram no Mundial. Ali, ele era a solução, logo no momento. E tudo isso possa ter metido alguma pressão nele.
1: João Amaral foi colega da equipa de Kaminski no Lech Poznan, onde fizeram uma dupla de sucesso. A Bola Branca, o médio ofensivo, lembra que o agora jogador das Águias não estava habituado às atuais exigências.
2: Só tem que perceber que ele veio de um contexto diferente, veio de um contexto de uma equipa na Alemanha, mas de uma equipa média, não foi de uma equipa grande como a Benfica, não foi de uma equipa que luta por títulos, e tudo isso faz diferença. E percebi que o Kaminski teve essa dificuldade em se adaptar logo no início, mas ontem foi sem dúvida alguma a melhor exibição dele pelo Benfica.
1: Marco Silva elogiou o polaco e explicou que será importante durante a temporada. João Amaral sustenta essa tese.
2: Eu acredito nele, eu conheço e sei o miúdo humilde que é. Ele é muito trabalhador e ele é um miúdo que ouve e que gosta de aprender. Eu acredito muito mesmo que ele vai ser uma segunda linha muito forte para o Benfica, e como mostrou ontem contra o Milan, e não foi contra uma equipa qualquer. Agora, se formos a falar em comparação com o Sheldrup ou o Prestiani neste momento, não há dúvidas que o Sheldrup e o Prestiani estão muito, muito acima do Kaminski.
1: Entrevista ao jornalista Eduardo Soares da Silva, de João Amaral, que continua a falar com o Kaminski depois de terem jogado no Lech Poznan, no português, deixou a Turquia, prepara-se para voltar ao nosso futebol. Kaminski e toda a comitiva deixou esta manhã Milão. Com chuva, os encarnados estão quase a chegar a Lisboa. Olham para o que segue no calendário, o confronto com o Futebol Clube do Porto, domingo no Dragão. À saída de Itália e à CMTV, Rui Costa reforçou a confiança na equipa.
3: Entramos bem na Liga Europa, agora é pensar já no caso. Estamos sempre confiantes. Um jogo difícil, como é natural, mas sempre com a mesma confiança.
1: Rui Costa, o presidente do Benfica. No Olival, Francesco Farioli perdeu Neuen Pérez, lesão muscular. Espera por indicação do departamento médico relacionado com o regresso de Vítor Frold. Já Pablo Rosário falou do clássico hoje à Betano Portugal.
4: Não sinto nada diferente em relação aos outros clássicos, mas é um jogo grande e vamos jogar em casa. O apoio vai ser fantástico dos adeptos, como sempre. Jogar em casa dá-nos um empurrão extra. É um jogo diferente nesse sentido, mas não posso dizer que vamos fazer algo diferente dentro de campo. Vamos manter-nos fiéis à nossa ideia de jogo.
1: Pablo Rosário, em Torres Vedras, vive-se com ansiedade a estreia do Torrense nas competições europeias. É mais logo esta noite a equipa de fronte na Noruega, o Lillestrøm, para a Liga Europa. Na cidade, todos acreditam, e um deles é o autarca Sérgio Galvão.
5: Exigência zero. Sonhar que conseguimos um ponto, conseguimos uma vitória nestas lutas que vamos ter pela frente, é de facto extraordinário. E desejar que o Torrense tenha uma prestação digna, embora obviamente exista ambição, existe vontade e existem muitos sonhos na cabeça de todos os jogadores e de equipa técnica, e podemos criar alguma surpresa. Quem diria, nós estaríamos a falar hoje, se o Torrense não tivesse vencido a Taça de Portugal e então não tivesse vencido o Sporting, não é?
1: O Presidente da Câmara não estará presente, mas a equipa vai ter apoio na Noruega.
5: Conheço alguns que já foram de madrugada às 4 da manhã, que vão apoiar o Torrense porque era o primeiro jogo, não é, europeu do Torrense, e querem marcar essa presença. Portanto, tenho conhecimento de amigos e de pessoas ligadas ao clube que estão na Noruega neste momento e que logo estão a assistir ao jogo.
6: É um bocado aquela máxima, serão poucos mas bons?
5: Exatamente, serão poucos mas bons. Isso não trouxe-nos já uma hora. Também éramos menos, seremos poucos. Sabemos da dificuldade que é do jogo, mas temos a nossa ambição, o nosso querer. Estamos preparados para este embate.
1: Estreia europeia sem poder, contudo, jogar na cidade e no Manuel Marques, por falta de condições, mas garanto ao autarca que no futuro vai ser diferente.
5: Já temos nós, Câmara Municipal, também, juntamente com o clube, em verdade, todos os esforços para que se possa construir a bancada que é necessária, estar concluída no final desta época, e vamos avançar por aí, e criar todas as condições para que o clube possa receber não só jogos da Premier League, caso tenha a facilidade de subir, como também prepará-lo para outro tipo de competições. Vamos capacitá-lo nos próximos tempos para que ele possa, obviamente, acolher este tipo de jogos.
6: Na presente época é impossível.
5: Na presente é impossível, exatamente. Tem que ser construído uma bancada, porque o número de lugares não é suficiente e tem que ser outras condições que o estádio não tem. Portanto, esta época não é possível. Portanto, nós, quanto muito, poderemos equacionar a possibilidade de ter algumas condições para apoiar jogos da Primeira Liga ou outros jogos desta natureza internacional no início da próxima época ou daqui a dois anos.
1: Sérgio Galvão, presidente da Câmara Municipal de Torres Vedras, ao jornalista Rui Viegas. Lila Estrome, Torriense, 8 da noite, relato no site da Renascença. O Sporting vai voltar este sábado ao Alvalade. O ambiente voltou a crispar-se após o empate em Famalicão. Rui Borges e Gonçalo Inácio repetem-se como alvos dos críticos. E o que o central, e que se o central for a jogo, não entrará em campo minimizado pelos recentes autogolos. Quem o diz é Tonel, ex-jogador da equipa de Alvalade.
7: Não acho que vá afetar, até porque olhamos para os lances, principalmente do Galatasaray. É de uma infelicidade grande, este em Famalicão. Já misturou um bocadinho de infelicidade com um erro técnico do Gonçalo, mas é uma jogada também muito rápida, um lance muito rápido, mas como disse, é um jogador de seleção, capitão do Sporting, portanto não acho que vá quebrar em termos de confiança com o que se tem passado com ele nestes últimos dois jogos.
1: Os Leões recebem a Oroca, a equipa que está a começar muito bem o campeonato, com o quinto lugar e um treinador que recentemente conquistou o título de melhor do mês de agosto.
7: Consigo ver um Oroca a tentar competir e a jogar olhos nos olhos com o Sporting. Agora, se o vai conseguir ou não, eu acho que depende muito do Sporting, da forma como encarar o jogo. O Sporting é que tem a responsabilidade, o Sporting é que tem, digamos, que a pressão do jogo em conquistar os três pontos. O Oroca vai sereno, tranquilo.
1: Tonela, Alexandre Cavalcante, Sporting e Aroca treinaram esta manhã. Estrela da Amadora volta a sair da Reboleira. A Liga de Clubes oficializa a alteração do estádio devido ao mau relevado do José Gomes. O Estrela vai receber em Rio Maior o Académico de Viseu, jogo da sétima jornada marcado para domingo às 15h30. E a Alemanha também está prestes a estrear o seu novo selecionador. Vai ser, ou foi melhor, divulgada recentemente a primeira convocatória de Jürgen Klopp. E já a inovar, o técnico fez duas convocatórias para os quatro jogos, duas listas diferentes e sem repetir nomes, cada uma com 22 nomes. Uma para o Países Baixos, Alemanha e Alemanha-Grécia, outra para a Alemanha-Sérvia e Grécia-Alemanha. E Zé, está tudo, o resto em rr.pt. Veremos se amanhã Jorge Jesus não apresenta outra lista qualquer, uma inovação qualquer. Quatro listas para uma para cada jogo.
8: Exatamente. É o meio-dia, não é? Amanhã.
1: É verdade. Assim, Zé. Até amanhã.
9: Bola Branca.
8: Foi a Bola Branca, edição do João Fonseca.
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0: 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Boa tarde, são 12 horas.
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3: Quinto lugar emocional de Fernando Daniel.

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1: Altura agora para atualizarmos as notícias na Rádio Lumena. A Secretária Regional da Educação, Cultura e Desporto realizou uma visita institucional ao município, onde foi recebida pelo Presidente da Câmara nos espaços do Conselho. O encontro permitiu analisar vários assuntos de interesse para o Conselho e abordar questões pendentes entre a autarquia e a tutela regional, num clima de diálogo e cooperação. Durante a reunião, foi reforçada a importância da articulação entre as duas entidades na procura de soluções para os desafios locais. No final, o Presidente da Câmara destacou a disponibilidade e abertura demonstradas pela governante, manifestando confiança no reforço da colaboração em benefício da comunidade. O Comando Regional da Polícia de Segurança Pública dos Açores, através da Brigada de Investigação Criminal da Esquadra da Madalena do Pico, com o apoio do Grupo Operacional Sinotécnico da Força Destacada da Unidade Especial de Polícia, no dia 4 de setembro, deteve um homem de 44 anos por suspeita da prática do crime de tráfico de estupefacientes no âmbito da execução de mandados de busca e apreensão domiciliária emitidos pela autoridade judiciária. No decurso da operação policial, foram detectadas e apreendidas 3,54 gramas de metanfetaminas, 23,3 doses de cocaína e de AX, 41,66 doses de liamba, a quantidade monetária de 1.205 euros em dinheiro, um telemóvel, uma balança de precisão e diversos outros objetos e utensílios conectados com a atividade delituosa desenvolvida. Ao detido, após ser presente à autoridade judiciária, foi-lhe aplicada a medida do termo de identidade e residência. A Ilha do Faial participou na Conferência Mundial das Cidades Insulares 2026, que decorreu na Coreia do Sul, reunindo representantes de 58 cidades e territórios de 30 países. O encontro debateu desafios comuns às comunidades insulares, como as alterações climáticas, a proteção ambiental e marinha, o turismo sustentável e a inovação urbana. Um dos momentos de destaque foi a assinatura da Declaração da Ilha de Ozu, que reforça o compromisso com a sustentabilidade, a resiliência e a cooperação internacional. Para o vereador Andy Rodrigues, a presença do FAIAL permitiu levar a voz dos Açores a um fórum internacional que poderá marcar o futuro da cooperação entre ilhas e reforçar a sua influência global. O piloto jorgense António Brasil faz um balanço muito positivo da sua participação no Campeonato Nacional de Enduro de 2026, numa época marcada por exigentes desafios logísticos e por uma competição cada vez mais forte. O atleta destaca a experiência adquirida e a evolução alcançada ao longo da temporada. Com o foco já apontado para 2027, António Brasil iniciou a preparação para a próxima época com o objetivo de alcançar um lugar no top 10 da sua classe no Campeonato Nacional de Enduro. O projeto para a nova temporada começa também a ganhar forma, contando já com vários apoios confirmados, numa aposta reforçada para enfrentar um ano de maior competitividade, ambição e trabalho. O município da Madalena está a concluir um conjunto de obras de reabilitação em todas as escolas do concelho, preparando o arranque do novo ano letivo com melhores condições de aprendizagem e segurança. As intervenções incluem pinturas, reparação de telhados e infiltrações, melhorias nas instalações elétricas e sanitárias, requalificação de salas de aula e espaços comuns, renovação das áreas de recreio, substituição de luminárias, além da criação de duas novas salas de aula. A autarquia reforçou também a segurança dos estabelecimentos com a substituição de extintores e verificação das medidas de autoproteção. Para a Presidente da Câmara Municipal, Catarina Manito, investir na educação é investir no futuro, adiantando ainda que o município pretende avançar com uma histórica requalificação do parque escolar, num investimento de cerca de 3 milhões de euros. Quanto à informação, ficamos por aqui. 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
2: Treze horas nos Açores.

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2: O último sinal foram 14 horas.

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3: Boa tarde, 15 horas.
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6: Altura agora para atualizarmos as notícias na Rádio Lumena. A Secretária Regional da Educação, Cultura e Desporto realizou uma visita institucional ao município, onde foi recebida pelo Presidente da Câmara nos espaços do Conselho. O encontro permitiu analisar vários assuntos de interesse para o Conselho e abordar questões pendentes entre a autarquia e a tutela regional, num clima de diálogo e cooperação. Durante a reunião, foi reforçada a importância da articulação entre as duas entidades na procura de soluções para os desafios locais. No final, o Presidente da Câmara destacou a disponibilidade e abertura demonstradas pela governante, manifestando confiança no reforço da colaboração em benefício da comunidade. O Comando Regional da Polícia de Segurança Pública dos Açores, através da Brigada de Investigação Criminal da Esquadra da Madalena do Pico, com o apoio do Grupo Operacional Sinotécnico da Força Destacada da Unidade Especial de Polícia, no dia 4 de setembro, deteve um homem de 44 anos por suspeita da prática do crime de tráfico de estupefacientes, no âmbito da execução de mandados de busca e apreensão domiciliária emitidos pela autoridade judiciária. No decurso da operação policial, foram detectadas e apreendidas 3,54 gramas de metanfetaminas, 23,3 doses de cocaína e de AX, 41,66 doses de liamba, a quantidade monetária de 1.205 euros em dinheiro, um telemóvel, uma balança de precisão e diversos outros objetos e utensílios conectados com a atividade delituosa desenvolvida. Ao detido, após ser presente à autoridade judiciária, foi-lhe aplicada a medida do termo de identidade e residência. A Ilha do Faial participou na Conferência Mundial das Cidades Insulares 2026, que decorreu na Coreia do Sul, reunindo representantes de 58 cidades e territórios de 30 países. O encontro debateu desafios comuns às comunidades insulares, como as alterações climáticas, a proteção ambiental e marinha, o turismo sustentável e a inovação urbana. Um dos momentos de destaque foi a assinatura da Declaração da Ilha de Ozu, que reforça o compromisso com a sustentabilidade, a resiliência e a cooperação internacional. Para o vereador Andy Rodrigues, a presença do FAIAL permitiu levar a voz dos Açores a um fórum internacional que poderá marcar o futuro da cooperação entre ilhas e reforçar a sua influência global. O piloto jorgense António Brasil faz um balanço muito positivo da sua participação no Campeonato Nacional de Enduro de 2026. Numa época marcada por exigentes desafios logísticos e por uma competição cada vez mais forte, o atleta destaca a experiência adquirida e a evolução alcançada ao longo da temporada. Com o foco já apontado para 2027, António Brasil iniciou a preparação para a próxima época com o objetivo de alcançar um lugar no top 10 da sua classe no Campeonato Nacional de Enduro. O projeto para a nova temporada começa também a ganhar forma, contando já com vários apoios confirmados, numa aposta reforçada para enfrentar um ano de maior competitividade, ambição e trabalho. O município da Madalena está a concluir um conjunto de obras de reabilitação em todas as escolas do concelho, preparando o arranque do novo ano letivo com melhores condições de aprendizagem e segurança. As intervenções incluem pinturas, reparação de telhados e infiltrações, melhorias nas instalações elétricas e sanitárias, qualificação de salas de aula e espaços comuns, renovação das áreas de recreio, substituição de luminárias, além da criação de duas novas salas de aula. A autarquia reforçou também a segurança dos estabelecimentos com a substituição de extintores e verificação das medidas de autoproteção. Para a Presidente da Câmara Municipal, Catarina Manito, investir na educação é investir no futuro, adiantando ainda que o município pretende avançar com uma histórica requalificação do parque escolar, num investimento de cerca de 3 milhões de euros. Quanto à informação, ficamos por aqui. 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

Gomes, boa tarde, sejam muito bem-vindos a esta edição de hoje do Espelho Mágico. Deste lado está Armando Silveira, cumprimentando todo o vosso auditório com um grande abraço de muita amizade. Vamos estar aqui até às 16 horas.

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1: Continuação de uma ótima tarde, são os desejos de Armando Cerveira e de toda a vasta equipa da RL Açores, para todos quantos estão desse lado a ouvir a nossa emissão em 107.1, 92.2 e 90.0, também em www.radiolumena.com. Vamos estar como é habitual até às 16, esperando que a sessão musical esteja a ser do vosso inteiro agrado.

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1: Continuação de uma ótima tarde, são os desejos de Armando Cerveira e de toda a vasta equipa da RL Açores, para todos quantos estão desse lado a ouvir a nossa emissão em 107.1, 92.2 e 90.0, também em www.radiolumena.com. Vamos estar como é habitual até às 16, esperando que a sessão musical esteja a ser do vosso inteiro agrado.

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1: Continuação de uma ótima tarde, são os desejos de Armando Silveira e de toda a vasta equipa da RL Açores, para todos quantos estão desse lado a ouvir a nossa emissão em 107.1, 92.2 e 90.0, também em www.radiolumena.com. Vamos estar, como é habitual, até às 16, esperando que a seleção musical esteja a ser do vosso inteiro agrado.

Estamos assim a chegar ao final desta edição de hoje do Espelho Mágico. Aqui nos estúdios de RL Estores esteve com uma habitual Armando Silveira a fazer-vos companhia com muita música e boa disposição. Nós cumprimentamos o vosso auditório de RL Estores com um grande abraço de muita amizade e amanhã cá estaremos de novo a fazer-vos companhia. Até lá, continuação de uma ótima tarde.

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Gosto de festas, voz e letra de Vítor Santos, música de, aliás, voz e letra e música de Vítor Santos, a letra de Pedro Pimentel. Sejam muito bem-vindos aos discos pedidos da Saudade, um simultâneo entre a Rádio Lumena nas Belas Ilhas de São Jorge e as rádios do Grupo Batista Vieira na Califórnia, que é KLBS 1330 Los Banos e que é SQQ FM2 em São José. Um grande abraço a todos os ouvintes que nos acompanham através das rádios e também através da internet em klbs.com, ksqq.com e radiolumena.com. Saudações também aos colegas de trabalho nas rádios Lumena e KSQQ. Convosco, a Regina Silveira, acompanhar-vos sempre com muito prazer e envio também um grande abraço a toda a minha família e amizades nos Açores, em especial na minha ilha de São Jorge. Este programa Discos Pedidos da Saudade é realizado de segunda a sexta-feira, das 9 às 10 da manhã, cá na Califórnia, das 4 às 5 da tarde nos Açores. Esta é uma oportunidade para os nossos ouvintes trocarem dedicatórias, assinalarem uma data especial ou podem pedir apenas uma canção ao seu gosto para ouvir. A sua participação é custa distâncias através da música. Se está a escutar-nos em qualquer ilha dos Açores, pode telefonar diretamente para a Rádio Lumena 295-412-575. 295-412-575. O nosso número daqui, KLBS em Los Banos, é 209-826-4996. 209-826-4996. Também pode participar através da internet. Visite a nossa página klbs.com e deixe a sua mensagem na secção de pedidos e dedicatórias. Desejamos a todos a continuação de uma boa quinta-feira, a continuação de um bom dia de trabalho. Boa viagem, chegue bem ao seu destino na nossa companhia. A continuação de uma boa semana com muita saúde, paz e alegria. E vamos agora escutar o grupo folclórico Alma Ribatejana de Fremont. A canção chama-se Eu Já Fui ao Ribatejo e é interpretada por Max Grácio e Josualdo Azevedo.

Grupo folclórico Alma Ribatejana de Fremont. Eu já fui ao Ribatejo, as vozes de solução de Max Grácio e Josualdo Azevedo. A seguir, mais um artista da diáspora. É Zé Duarte Baleiro.

Noite Baleeiro, e hoje, dia 17 de setembro, assinala-se em Portugal o Dia da Língua Mirandesa. Idioma ancestral, falado no Nordeste Transmontano, é a segunda língua oficial de Portugal desde 17 de setembro de 1998, graças à aprovação da lei pela Assembleia da República, a Lei do Mirandês. De acordo com a RTP, o mirandês continua a ser falado pelos nativos de Miranda do Douro e é ensinado nas escolas, mas carece de apoios. O Jornal Diário de Notícias explica que o mirandês é uma língua que nunca foi o português, derivada do asturo-leonês e falada na região de Miranda do Douro, ainda antes da fundação do país. Até a sua identificação e estudo por José Leite de Vasconcelos, no final do século XIX, era uma língua não escrita, conseguindo passar de geração em geração apenas pela oralidade durante mais de 9 séculos. A Igreja proibiu o mirandês na cidade após a constituição do Bispado de Miranda em 1545. Nessa altura, os padres diziam que não se podia rezar a Deus em mirandês, porque era a língua do diabo. No Estado Novo, as crianças eram castigadas na escola se falassem o mirandês. Felizmente, graças à vontade do povo, o mirandês é a segunda língua oficial de Portugal desde 1998. Vamos escutar Roberto Leal com uma canção em mirandês. Tenho giribolas.

Em Mirandês, tenho Giriboilas, interpretado por Roberto Leal. E a seguir, o grupo folclórico e o grupo etnográfico da Calheta, da Ilha de São Jorge, com a canção Lira. É uma dedicatória de Lourdes Borba e família de Relmar, com um grande abraço cheio de saudades para a afilhada Mariazinha Cardoso e família no ramal Calheta, Ilha de São Jorge.

O grupo etnográfico da Calheta Ilha de São Jorge, uma dedicatória de Lourdes Borba e família de Helmar, com um grande abraço cheio de saudades para a filhada Mariazinha Cardoso e família no ramal Calheta Ilha de São Jorge. Fátima Ávila de Atuora saúda toda a sua família e amizades nos Açores e cá na Califórnia com a canção da família, interpretada por Catarina Teves.

de família foi uma dedicatória de Fátima Ávila de Atwater para toda a sua família e amizades nos Açores e Cana, Califórnia. Helena Borba de Turlock e sua filha Ariana saúdam os pais e avós Lourdes e Florindo Borba em Real Mar com Manuel Dias, amor de pai.

escutamos Manuel Dias, Amor de Pai. Foi uma dedicatória de Helena Borba de Turlonque e sua filha Ariana para os pais e avós Lourdes e Florindo Borba em Rilmar. Estamos já com 9 horas e 35 minutos da manhã, cá na Califórnia. Agradecemos a companhia e participação de todos. Continua a participar. Esperamos pelo seu pedido, a dedicatória, até às 10, até às 5 da tarde nos Açores. Este é um programa que é realizado de segunda a sexta-feira. Este programa diz que os pedidos da saudade é um simultâneo entre a Rádio Lumena nas Velas Ilha de São Jorge e as rádios do Grupo Batista Vieira na Califórnia, que é LBS 1330 AM Los Banos e que é SQQ FM 2 em São José. Quer os ouvintes que nos acompanham através das rádios, quer os ouvintes que nos acompanham através da internet por esse mundo fora, em klbs.com, ksqq.com e radiolumena.com. Podem telefonar para aqui, para o estúdio da KLBS em Los Banos, 209-826-4996. 209-826-4996. Também podem participar através da internet. Visite a nossa página klbs.com e deixe a sua mensagem na secção de pedidos e dedicatórias. Se está a escutar-nos em qualquer ilha dos Açores, pode telefonar diretamente para a Rádio Lumena, 295-412-575. 295-412-575. Desejamos assim a continuação de uma boa quinta-feira, continuação de bom trabalho, boa viagem, e vamos agora escutar a canção Gente Boa, interpretada por Augusto Canário e Amigos.

Augusto Canário e amigos, gente boa. A seguir é Manuel de Almeida, uma dedicatória de Bernadette Galvão de Tracy para toda a sua família e amizades espalhados pelo mundo.

do Poiol de Toporte, uma dedicatória de Bernadette Galvão de Tracy para toda a sua família e amizades espalhados pelo mundo. Gorete Lopes, daqui de Losbano, saúda também toda a sua família e amizades espalhados pelo mundo. Vamos ficar então com Josualdo Azevedo, acompanhada pela sua filha Debbie, mãe e filha.

De Azevedo e sua filha Debbie, mãe e filha, uma dedicatória de Gorete Lopes daqui de Los Banos para toda a sua família e amizades espalhados pelo mundo. Agora vamos ficar com uma desgarrada. Vamos ouvir José Ribeiro acompanhado por Dinis Cruz.

Vamos ao final do nosso programa Disco, os pedidos da saudade de quinta-feira, dia 17 de setembro de 2026. Agradecemos a companhia e participação de todos os nossos ouvintes. Contamos consigo amanhã, sexta-feira, para mais um simultâneo entre a Rádio Lumena nas Belas Ilhas de São Jorge e as rádios do Grupo Batista Vieira na Califórnia, KLBS 1330 AM Los Banos e KSQQ FM 2 em São José. Um grande abraço a todos os ouvintes, quer os ouvintes que nos acompanham através das rádios, quer através da internet, por esse mundo fora, em klbs.com, ksqq.com e radiolumena.com. Já sabe, se está a escutar-nos em qualquer ilha dos Açores, pode contactar diretamente a Rádio Lumena, também pode participar através da internet, visitando a nossa página klbs.com e deixe a sua mensagem na secção de pedidos e dedicatórias. A continuação de um bom dia, continuação de um bom trabalho, boa viagem, boa semana. Despedimos-nos dos ouvintes que nos acompanham através da Rádio Lumena. Com um grande abraço, vamos encerrar com mais uma canção em mirandês, interpretada pela Brigada Vítor Jara. Esta canção tem por nome Campanitas de Toledo. Convosco esteve Regina Silveira, acompanhar-vos com muito prazer. Um grande abraço e até amanhã, se Deus quiser.

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4: Em Conselho de Ministros, vai ser hoje a chamada hora dos telejornais e sem direito a perguntas. Será feita pelo chefe do governo a partir da residência oficial. Ao que tudo indica, servirá para Montenegro apresentar as medidas que já estavam anunciadas, incluindo a descida do IRS, o bónus para os pensionistas, uma declaração que vamos poder acompanhar em direto com imagem no site da Renascença. Já hoje, Montenegro elogiou a situação financeira do país na abertura da Conferência Europeia da Economia Alemã. Primeiro-Ministro deu como certo um novo excedente nas contas públicas.
5: Vamos a caminho do nosso quarto superávit consecutivo. Temos as nossas contas públicas equilibradas. E as nossas contas públicas equilibradas significam o quê? Não é apenas um objetivo ou um número. Significam que a nossa dívida está a descer. Já baixou os 90% do nosso produto, quando há pouco tempo estava acima de 130%. Quer dizer que nós nos temos, ou que temos capacidade de nos financiarmos nos mercados.
4: Luís Montenegro, e perante este cenário favorável, o líder do PS renovou o apelo a medidas de combate ao aumento do custo de vida. Pede ao Primeiro-Ministro que tome medidas semelhantes às adotadas pelos socialistas na crise inflacionista de 2022.
6: Nomeadamente, a questão do bono de família é uma das possibilidades para chegar a essas famílias. Os apoios diretos às famílias, como também fizemos na altura, famílias mais vulneráveis e que estão identificadas pela Segurança Social, quer às famílias, quer às crianças, apoios diretos é também outra possibilidade. E depois há uma parte também dos apoios que não estão previstos, mas que o Orçamento do Estado tem uma norma que foi proposta pelo Partido Socialista na discussão do Orçamento do Estado para 2026, que tem a ver com o apoio às empresas com consumos de alta intensidade de energia.
4: José Luís Carneiro, em declarações aos jornalistas no Parlamento, após uma reunião com os deputados da bancada socialista. As vacinas da gripe para os grupos elegíveis estão garantidas. O SNS até comprou mais que no ano passado, mas o contingente privado vai ser muito reduzido. A farmacêutica que produz as vacinas não consegue responder a todas as encomendas. Faltam doses em toda a Europa e Portugal não é exceção. Pelas contas de Marisa Inácio, presidente da Associação Farmácias de Portugal, nesta primeira fase só devem chegar 50 mil.
7: Pelo menos cerca de 78% a 80% de vacinas que estão disponíveis nesta primeira fase. Portanto, sabemos que estão a ser negociadas mais vacinas, vai ser durante ainda este período de vacinação, não temos ainda datas definidas para a segunda tranche.
8: E qual é que foi o problema na farmacêutica?
7: Aquilo que sabemos é que há uma nova estirpe da gripe sazonal e o que acontece é que não houve tempo de fazer atempadamente as suas vidas de alterações, portanto há um atraso na própria produção da vacina a nível europeu. Mas estamos a falar de um número muito reduzido de vacinas a nível nacional.
8: E tem ideia de quantas?
7: Se são menos 80%, à volta de 50 mil vacinas nacionais.
4: Ouvida pela jornalista Anabela Góes, Marisa Inácio diz que ainda vai ser definido de que forma é que estas doses vão ser distribuídas pelos utentes que queiram ser vacinados para a gripe, mesmo não fazendo parte dos grupos elegíveis. Quanto aos restantes, como há pouco referi, o SNS comprou até mais do que no ano passado. A campanha de vacinação arranca no próximo dia 30, quer para a gripe, quer para a Covid-19. Este ano, uma das novidades é o alargamento da vacinação para crianças até aos 4 anos. O Ministro da Educação garante que todos os alunos que ainda não tinham escola atribuída já estão colocados. Fernando Alexandre salienta que este é um problema que se arrasta desde os governos socialistas, com o pedido de novas matrículas a surgirem a todos os dias.
9: Os alunos da escola ontem, só para terem uma ideia, ficaram todos colocados e logo durante o dia de ontem surgiram mais 100 matrículas. O seu secretário-geral do Partido Socialista, José Luís Carneiro, veio dizer que pela primeira vez em Portugal há alunos sem colocação. Isso é uma falsidade, não é a primeira vez que acontece. Aliás, desde os governos do Partido Socialista, que há milhares de alunos que chegam ao sistema de ensino durante o ano.
4: ministro Fernando Alexandre esta tarde em Coimbra.
10: São declarações numa altura em que o Ministério da Educação está a colocar administrativamente alunos nas escolas. Só esta semana foram criadas mais de 1000 vagas na zona da Grande Lisboa, Miguel.
4: Sim, um dos maiores agrupamentos de escolas do país, em Queluz Belas, no concelho de Sintra, teve de receber mais 69 alunos. O diretor denuncia a pressão para resolver estes casos. Queixa-se da dimensão das turmas, Fátima Casanova, a que soma a falta de professores.
11: António Duarte gera um agrupamento com 9 escolas que acolhe mais de 4 mil alunos. Por duas vezes foi chamado pela Agência para a Gestão do Sistema Educativo para, juntamente com outros diretores, resolver o problema da falta de vagas nas escolas do concelho de Sintra. António Duarte considera que as soluções encontradas nem sempre foram as melhores e denuncia a pressão para resolver estes casos.
12: Ficou resolvido, em alguns casos mal, porque, enfim, não é assim que se fazem as coisas, com pressa e para mostrar resultados rápidos. Agora, o problema é a qualidade de resolução, porque há alguns alunos que não deveriam ter sido colocados nas escolas onde foram, porque vão representar uma sobrecarga imensa de trabalho e de situações que são, às vezes, difícil redução em sala de aula.
11: O diretor do Agrupamento de Escolas de Queluz Belas avisa que aumentar o número de alunos por turma é uma solução que rapidamente vai esgotar-se. António Duarte diz que a situação é mais grave nas salas com alunos com necessidades educativas específicas.
12: É rara a sala que não tenha meninos com necessidades específicas e alguns com relatório técnico-pedagógico que indica que são redutores de turma, isto é, a turma desses alunos não deveria ter mais de 20 alunos. E algumas delas estão a 26, 27, 28, 30, quer no meu agrupamento, quer noutros.
11: Para o diretor do Agrupamento de Escolas de Queluz Belas, o problema da falta de vagas nas escolas assumiu proporções maiores por causa da reforma orgânica do Ministério da Educação.
12: O modo de implementação foi acabar com as direções gerais e de realocar, digamos assim, as pessoas que lá trabalhavam, algumas para as escolas, outras para outro sítio, num tempo muito curto, sem que houvesse um processo, digamos, de transição o mais suave possível, de modo a que não se verificassem hiatos de comunicação e hiatos de decisão. E isso está a acontecer.
11: António Duarte lembra ainda que os recursos têm limites, não há professores, só no seu agrupamento faltam 8 docentes do primeiro ciclo. A solução passou por atribuir horas extraordinárias aos professores e aumentar o número de alunos por turma.
4: E a Rússia estará a planear atacar com drones e mísseis os países que apoiam a Ucrânia. O aviso foi deixado esta tarde pelo primeiro-ministro polaco no Parlamento de Varsóvia, citando informações dos serviços secretos. Donald Tusk afirma que os indícios são muito consistentes e convincentes e apontam no sentido da preparação de incidentes por parte de Moscovo que pareçam acidentais, com o objetivo de enfraquecer a determinação da NATO em responder a essas situações. Daqui a pouco, as notícias do desporto em bola branca, em dia de estreia do Torriense na Liga Europa, vai ser um dos temas em destaque às 6:15, numa edição de Rui Viegas.
10: Muito obrigada, Miguel. Voltamos então dentro de uma hora. Até já.
4: Até já.
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1: Olá Inês, boa tarde. Torriense na Europa. É hoje a estreia nesta Bola Branca, também a bronca nos ralis, com Armindo Araújo em exclusivo a explicar tudo.
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1: Olá, viva a todos. Começamos pelo aproximar da hora para o histórico momento europeu do Torriense, esta noite na Noruega. Há um antes e um depois da conquista da Taça de Portugal e de um lugar na Liga Europa para o emblema de Torres Vedras.
2: Aconteceu o fantástico momento na final da Taça de Portugal, uma equipa da segunda Liga a atingir a conquista do caneco, como se costuma dizer. E a partir daí as luzes da ribalta estão ligadas. As pessoas acreditam mais, as pessoas sentem que há possibilidades de cada vez mais evoluírem e de crescerem.
1: Felipe Moreira, de 62 anos, é um dos técnicos com mais jogos, 94, ao serviço do Clube do Oeste, e há pouco tempo da estreia europeia, lembra em Bola Branca o trabalho dos atuais dirigentes como justificação para o sucesso recente.
2: Espero que estes projetos aconteçam mais no futebol português e que o Torriense continue o seu belo caminho. E dou os parabéns às pessoas todas intervenientes neste processo.
1: E chegados aqui, frente ao Lillestrøm, hoje o treinador Filipe Moreira está convicto que não há missões impossíveis.
2: O que eu sinto é que, não havendo a pressão direta da exigência da vitória, e nos detalhes do próprio jogo, pode acontecer algo especial. Não antevejo nada de fácil, porque é o primeiro momento, mas com o passar do tempo, se a equipa entrar bem, a personalidade da equipa pode estar presente.
1: À distância, mas atento ao jogo, estará o autarca de Torres Vedras, Sérgio Galvão, que já falou hoje a Bola Branca.
3: É um outsider, penso que irá, pode ser criar alguma surpresa, temos essa expectativa, logo às 8 horas estarei pelo menos em frente ao televisor com grande ansiedade a ver o jogo e espero que tenhamos boas notícias, não só como disse para o nosso concelho, mas depois também para o país.
1: Cerca de 100 adeptos do Torriense nas bancadas, na Noruega. Jogo às 20 horas na casa do Lillestrøm para ouvir em rr.pt com relato de Luís Aresta e comentários de João Ferreira.
4: Lillestrøm, que tem um fator casa e maior experiência a seu favor, é comandado por Hans Erik Odgaard, o pai da estrela do Arsenal, Martin Odgaard. E os noruegueses estão no excelente momento de forma, com 3 vitórias consecutivas. O Torriense terá que ser, ou tentará ser, maduro e paciente. A experiência de homens como Amin no meio-campo e Stopira na defesa podem ser fulcrais para acalmar a ansiedade da estreia. Se o Torriense conseguir suster a pressão inicial e começar a ligar o seu jogo de posse e conseguir acelerar alguns contra-ataques, pode surpreender a defensiva norueguesa e trazer uma surpresa para Portugal. Seria muito bom.
1: Também às 8, Beşiktaş-Marselha, turcos de Thiago Djaló, Celtic Ferencváros, escoceses sem o lesionado Jota, João Felipe, Palace-Lech Poznan, polacos de João Moutinho e Joel Pereira, Vitória Pilsen, União San Giloase, Juventus-Neck, italianos de Francisco Conceição, neerlandeses do também ex-Porto e agora cedido Gabriel Brás e Real Sociedade Bournemouth, bascos de Gonçalo Guedes, ingleses de António Silva. Já em andamento, o Levski de Sofia, Salzburgo, búlgaros de Aldair Neves e Serginho, ambos titulares. O jogo está com 0-0 e com 35 minutos decorridos e com 36, o Oficreta vai batendo o Hoffenheim por 1-0. Do Porto, Pablo Rosário puxa dos galões e lembra que é um jogador polivalente. O médio dos Dragões fez a antevisão do clássico de domingo para o campeonato com o Benfica numa entrevista a um patrocinador.
5: Já joguei em quase todas as posições na minha carreira, menos extremo esquerdo e extremo direito. Não sou um jogador muito rápido, então se tiver de jogar nessa posição vou ter de a fazer de uma forma um pouco diferente. Jogar em muitas posições é uma qualidade que eu tenho. O importa é ajudar a equipa. Fico feliz por jogar e dar tudo o que tenho.
6: To play and to give everything.
1: O Porto tenta levar Froholt e Pietruszewski ao clássico. Samu já recebe mais interrogações. André Villas-Boas, o presidente, esteve no treino desta quinta-feira. Os campeões nacionais regressam ao trabalho no sábado de manhã. A partir das 12h45, o técnico Francesco Farioli falará em conferência de imprensa. Do Benfica e após o regresso à baliza em Milão, Trubino foi às redes sociais para reconhecer que não tem sido um mês fácil. Depois da vitória europeia de ontem, as águias muda o chip para o clássico com o Porto. Do Sporting e nos trabalhos visando a recepção de sábado ao Aroca para a Liga, Ibrahima Ba, Nuno Santos e Zecri continuam afastados do grupo. Nova sessão de treino amanhã de manhã, antes de Rui Borges falar aos jornalistas ao meio-dia e meia. Meia hora depois será a vez de Vasco se abre pelos aroquenses. Em Itália, Tiago Gabriel, 2030, o Central Internacional Sub-21 renova pelo Lecce, onde é titular indiscutível. Em Itália ainda, Ruben Amorim, chamado a dar explicações após perder com o Benfica. Jerry Cardinali, o proprietário do AC Milan, terá convocado o treinador para uma reunião de crise. O grande problema da formação são os pais dos jovens futebolistas. O alerta parte de Fernando Brassard, antigo guarda-redes e vários anos ligado ao treino na Federação Portuguesa de Futebol, em entrevista ao podcast Jogo de Palavra de Rui Miguel Tovar na Renascença.
6: Nós hoje temos um grande problema na formação em Portugal, que é a relação dos pais, das famílias, com o jogo e com os seus filhos. Mas na altura esta relação já existia de uma forma apaixonada, os pais também viviam isto, mas eu acho que era de uma forma mais tranquila, sem aquela obsessão de querer que o filho fosse,
7: claro,
6: mais à frente jogador de futebol, claro, ou profissional, claro, de futebol, claro. Porque isso não existia. Vivia um momento, com a alegria de ter e com o orgulho de ter o filho a jogar num Benfica, num Sporting, ou num outro clube qualquer, e era a nossa claque.
1: O episódio desta semana do Jogo de Palavra na Renascença com Brassard já pode ser ouvido nas nossas plataformas digitais. Armindo Araújo fala de uma decisão em prol do nosso desporto e dos nossos desportistas. O piloto luso viu o Tribunal Arbitral do Desporto, TAD, atribuir-lhe o título de campeão nacional de ralis de 2025, que inicialmente tinha sido entregue pela Federação da Modalidade ao espanhol Dani Sordo. Araújo, que foi terceiro, mas o melhor português também, recorreu e agora ganhou. Sem ter nada contra, quem vem de fora garante o Tirsense em declarações exclusivas hoje à Bola Branca.
8: Eles podem ganhar as provas, podem ganhar tudo, só que o título de campeão nacional é atribuído ao primeiro português. É isso que está escrito na legislação, é isso que nós defendemos, e foi por este motivo que nós pedimos um esclarecimento à Justiça e a Justiça deu-nos razão. Praticamente é isto. Nós não somos nada contra os pilotos estrangeiros que acorrem, somos a favor. Contudo, a questão que se coloca aqui é apenas a atribuição do título de campeão nacional.
1: O TAD considerou que a regra que reserva o título ao piloto português melhor classificado não viola a Constituição nem o direito europeu e decidiu-se a favor de Armindo Araújo.
8: Esta dúvida também já acontecia com outras modalidades, e o que aconteceu foi que o Tribunal deu a razão e fundamentou até toda esta decisão, e passado um ano o título é-me atribuído, e basicamente eu fico até mais contente pelo desporto em geral e pelos desportistas portugueses do que propriamente pelo título para mim.
1: Com esta decisão, Armindo Araújo passa a somar 8 títulos de campeão nacional de rallies. É tudo e fica tudo no site da Renascença, onde às 8 pode ouvir o relato do Lillestrøm Torriense da Liga Europa. Então até logo, boa tarde.
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0: Albert Einstein afirmou em determinada altura: a ciência sem religião é manca e a religião sem ciência é cega. Uma boa semana.
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2: 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O último sinal foram 18 horas.
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6: Altura agora para atualizarmos as notícias na Rádio Lumena. A Secretária Regional da Educação, Cultura e Desporto realizou uma visita institucional ao município, onde foi recebida pelo Presidente da Câmara nos espaços do Conselho. O encontro permitiu analisar vários assuntos de interesse para o Conselho e abordar questões pendentes entre a autarquia e a tutela regional, num clima de diálogo e cooperação. Durante a reunião, foi reforçada a importância da articulação entre as duas entidades na procura de soluções para os desafios locais. No final, o Presidente da Câmara destacou a disponibilidade e abertura demonstradas pela governante, manifestando confiança no reforço da colaboração em benefício da comunidade. O Comando Regional da Polícia de Segurança Pública dos Açores, através da Brigada de Investigação Criminal da Esquadra da Madalena do Pico, com o apoio do Grupo Operacional Sinotécnico da Força Destacada da Unidade Especial de Polícia, no dia 4 de setembro, deteve um homem de 44 anos por suspeita da prática do crime de tráfico de estupefacientes no âmbito da execução de mandados de busca e apreensão domiciliária emitidos pela autoridade judiciária. No decurso da operação policial, foram detectadas e apreendidas 3,54 gramas de metanfetaminas, 23,3 doses de cocaína e de AX, 41,66 doses de liamba, a quantidade monetária de 1.205 euros em dinheiro, um telemóvel, uma balança de precisão e diversos outros objetos e utensílios conectados com a atividade delituosa desenvolvida. Ao detido, após ser presente à autoridade judiciária, foi-lhe aplicada a medida do termo de identidade e residência. A Ilha do Faial participou na Conferência Mundial das Cidades Insulares 2026, que decorreu na Coreia do Sul, reunindo representantes de 58 cidades e territórios de 30 países. O encontro debateu desafios comuns às comunidades insulares, como as alterações climáticas, a proteção ambiental e marinha, o turismo sustentável e a inovação urbana. Um dos momentos de destaque foi a assinatura da Declaração da Ilha de Ozu, que reforça o compromisso com a sustentabilidade, a resiliência e a cooperação internacional. Para o vereador Andy Rodrigues, a presença do FAIAL permitiu levar a voz dos Açores a um fórum internacional que poderá marcar o futuro da cooperação entre ilhas e reforçar a sua influência global. O piloto jorgense António Brasil faz um balanço muito positivo da sua participação no Campeonato Nacional de Enduro de 2026, numa época marcada por exigentes desafios logísticos e por uma competição cada vez mais forte. O atleta destaca a experiência adquirida e a evolução alcançada ao longo da temporada. Com o foco já apontado para 2027, António Brasil iniciou a preparação para a próxima época com o objetivo de alcançar um lugar no top 10 da sua classe no Campeonato Nacional de Enduro. O projeto para a nova temporada começa também a ganhar forma, contando já com vários apoios confirmados, numa aposta reforçada para enfrentar um ano de maior competitividade, ambição e trabalho. O município da Madalena está a concluir um conjunto de obras de reabilitação em todas as escolas do concelho, preparando o arranque do novo ano letivo com melhores condições de aprendizagem e segurança. As intervenções incluem pinturas, reparação de telhados e infiltrações, melhorias nas instalações elétricas e sanitárias, requalificação de salas de aula e espaços comuns, renovação das áreas de recreio, substituição de luminárias, além da criação de duas novas salas de aula. A autarquia reforçou também a segurança dos estabelecimentos com a substituição de extintores e verificação das medidas de autoproteção. Para a Presidente da Câmara Municipal, Catarina Manito, investir na educação é investir no futuro, adiantando ainda que o município pretende avançar com uma histórica requalificação do parque escolar, num investimento de cerca de 3 milhões de euros. Quanto à informação, ficamos por aqui. Já sabe que estas e outras notícias estão em radiolumena.com.
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Bem-vindos à Máquina do Tempo, o programa que o leva a viajar pela música que marcou gerações. Apertem os cintos porque vamos recuar aos finais dos anos 80, atravessar os ritmos inesquecíveis dos anos 90 e chegar às batidas que marcaram os anos 2000. Aqui, cada canção é uma memória, cada acorde é uma viagem. Prepare-se para recordar, reviver e relembrar os sons que nunca saem da nossa vida. 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

E por aqui seguimos juntos, mergulhados nesta viagem musical. Obrigado por estar desse lado, a partilhar bons momentos com a máquina do tempo. Fique connosco, porque ainda há muitos sucessos incríveis para recordar.

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1: 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São 19 horas.
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2: A cantora Rita Redshoes edita este mês um novo álbum, Fala, que conta com a participação de várias cantautoras portuguesas. De acordo com o agenciamento da artista, em comunicado, em Fala, a ser editado a 25 de setembro, a artista celebra exclusivamente autoras nacionais, dando seguimento ao espetáculo The Other Woman, que estreou em 2012 e no qual homenageava compositoras de todo o mundo. A Garota Não, Amélia Mujo, Ana Bacalhau, Cláudia Pascoal, Marília Miranda Lopes, a mãe de Amy Curl, Francisca Cortesão, Menta, Joana Espadinha, Mafalda Veiga, Márcia e Margarida Campelo com Ana Cláudia são as autoras que contribuíram com temas originais para o novo álbum de Rita Redshoes. Maru integra o cartaz do Es Latina, evento promovido pela colombiana Shakira em Madrid, que tem como intuito celebrar a cultura latina juntando música, moda, literatura, gastronomia e arte. A artista portuguesa sobe ao palco montado no Macondo Park, na capital espanhola, nos dias 18 e 19 de setembro. Além de Maru, fazem parte do cartaz nomes como Amaya, Guitarrica de la Fuente, Nati Peluso, Yaray Cortés ou Santos Bravos. O evento serve de programação paralela à residência de 12 datas de Shakira em Madrid, que decorre entre 18 de setembro e 3 de outubro e está integrada na Las Mujeres Llano y Oran World Tour. Os Slipknot lançaram na passada quarta-feira uma nova canção intitulada Arsenal. Esta é a primeira canção lançada pela banda de metal desde a edição do álbum The End So Far de 2022. É também a primeira desde a saída do teclista e sampler Craig Jones, do baterista Jay Weinberg, que veio a ser substituído por Eloy Casagrande e do DJ Sid Wilson. Trata-se da edição de estreia pela nova editora do grupo, a Sickest Records. À BBC Radio 1, citado pelo Blabbermouth, o vocalista Corey Taylor descreve a canção como pujante, uma vez que resume tudo o que somos. Tem grandes momentos de hiperatividade, é tudo o que os Slipknot significam por completo. O videoclipe foi realizado por Sean Clouds Crahan, percussionista de longa data do grupo.
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1: Bem-vindo à Queda dos Anjos sem demoras. Iniciamos a hora com Evidence, um dos grandes marcos da banda norte-americana de rock alternativo Faith No More, lançado em 1995. O tema foi o terceiro e o último single do aclamado quinto álbum de estúdio do grupo, intitulado King for a Day, Fool for a Lifetime. São os Faith No More.

2026, Eat the Sky, um tema de banda britânica de rock alternativo lançado no passado mês. A faixa serve como encerramento da coleção de raridades intitulada The Clearing B-Sides. Agora na Queda dos Anjos vem aí os The National. Tema para 2023, New Order T-Shirt.

Royal Blood com 10 over 10. É o single de regresso do de rock britânico, lançado 12 de agosto de 2026.

textura para este tema dos Nirvana, Something in the Way, aqui por Stephen Williamson Jr. 3 minutos aqui a edição da Cada dos Anjos e vamos fechar com Heroes, um dos temas mais marcantes interpretados pelos Hollywood Vampires, o super grupo de rock formado por Johnny Depp, Alice Cooper e Joe Perry. O tema é uma faixa cover do clássico intemporal lançado originalmente por David Bowie em 1977. Gravado no Ansa Studios na Alemanha, o mesmo estúdio onde o próprio Bowie gravou a versão original. O tema foi lançado no segundo álbum de estúdio da banda intitulado Rise em 2019. Fechamos aqui a Queda dos Anjos. Eu sou o Zavial. Volto para a semana para mais uma hora do melhor rock indie e alternativo. Fica aqui na nossa companhia. Terminamos com Hollywood Vampires. Até lá. Stay safe.

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2: São 21 horas.
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3: Bem, chegou a hora de vos dizer como é que está esta tabela na semana número 37 do Top 5 da RL Açores. Pois é, vocês votaram e assim o decidiram que existiria uma nova entrada, uma reentrada e um novo líder para a nossa tabela. É verdade, foram vocês que decidiram. E como é que vocês o fazem? Se estão mais distraídos e ainda não perceberam como é que o fazem, no final de cada Heartbeat Music é lançado no Facebook da Rádio Lumena uma sondagem que permite a vocês votarem em 5 opções diferentes da listagem que está à votação. Vocês escolhem 5 opções e ficam a selecionar então as mais votadas desta semana. Esta semana contamos então, como vos disse, com uma nova entrada, uma reentrada e um novo líder, e vou passar a dizer quais são as mudanças da tabela nesta semana. E começamos exatamente pelo número 5, que conta com uma reentrada. Volta à tabela, contabilizando 4 semanas na tabela, no número 5, Emocional, de Fernando Daniel.

E agora perguntam-se quem está no número 4. Tcharam! A nova entrada. É uma entrada direta para o número 4. E o novo tema de Virgul com Maninho chama-se Não Tá Fácil. Primeira semana na tabela, entrada direta para o número 4. Maninho e Virgul, Não Tá Fácil.

Maninho com este Não Está Fácil para o número 4 do nosso top. Quanto ao número 3, mesmo a meio da tabela, encontramos o ex-líder da tabela. Desce então duas posições no top. Anda por cá há 7 semanas, Sabroso, de Luís Martelo.

saboroso de Luís Martelo esta semana, que desce desde a liderança até o número 3 da nossa tabela. Quanto ao número 2, contamos com a manutenção do excesso, com 37 semanas na tabela já contabilizadas no número 2. Está então, eu vou estar aqui do excesso.

Em excesso, então, a manterem-se no segundo lugar do nosso top esta semana. Quanto ao número 1, temos uma renovação da liderança. Sobem duas posições na tabela. São eles os convidados da semana passada do Conversas com a Essência Musical. Eles prometeram ir mexer com a tabela. Lá está. Subiram novamente à liderança da tabela The Boys of the Bands. O melão, o capinha e o gato de retorno ao número 1 do top. Sobem então duas posições na tabela. Contabilizam 12 semanas no top. Cá vai então até ao fim, número 1 do top.

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2: Boa noite, são 22 horas.
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Olá, muito boa noite, sejam bem-vindos a mais uma edição Reflexos RL Açores consigo. E para ficar até à meia-noite, cá estou eu, Alexandra Alvernaz, com mais uma playlist só para vocês, com as vossas músicas preferidas. Fique connosco, fique na antena da RL Açores.

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2: Boa noite, são 23 horas.
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Solar, que iniciou esta viagem noite dentro connosco, na antena da RL Açores. Convosco está Alexandre Alvernaz e Playlist Reflexos.

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2: Boa noite, são 0 horas.

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1: A primeira hora do Clube 80 começa com o Rod Stewart. Eu sou o Luís Perrão, aqui está a música dos Trintões, Quarentões, Cinquentões e por aí fora.
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1: Liga-te ao grupo Clube 80 no Facebook, pede para aderir, escolhe e partilha comigo as músicas que mais gostas dos anos 70, 80 e 90. Mas atenção que as de 2000 que estiveram lá no forno nos anos 90 também contam. Esta música foi uma partilha da Sandra Carvalho, que é natural de Castanheira de Pera. Obrigado, Sandra, aqui tens Forever Young, do grande Rod Stewart. Bom fim de semana.